0: Tem que ser, hein, vô. Tá certo.
1: Não, não me pegou esse que... Oh. Ai, me surreu.
2: Ay, apenas que de años sin que me trajeran serenata.
3: ¡Viva Zapata, güey!
0: Ven tú, cállate.
2: ¡No, no, ranchero! ¡Ay!
0: ¿Y yo para qué sirvo sin ella? Ah.